0: Alô, amigas, alô, amigos da Rádio Argentina ao Mundo. Bem-vindos a mais um Encontro em Português pela Emissora Internacional da República Argentina. Sou Julieta Galvão e, como sempre, é um prazer estar aqui em contato com vocês no streaming da Rádio Nacional da Argentina, www.radionacional.com.ar, um programa que vocês podem acompanhar em diversas plataformas e também na onda curta. Gentileza da emissora americana WRMI, que nos retransmite em diferentes dias, frequências e horários. Lembrem que relatórios de recepção são sempre confirmados com um cartão QSL em versão eletrônica e que, para tanto, esses informes devem ser encaminhados para qslrai@gmail.com. O programa da RAI em português desta quarta-feira começa com o segmento Rotas Argentinas, um passeio pela cidade de Rosário, na província de Santa Fé, às margens do rio Paraná. Conhecida como o berço da bandeira, foi ali que o nosso vulto da independência, Manuel Belgrano, hasteou pela primeira vez a bandeira argentina, lá por 1812, um fato lembrado pelo Monumento Nacional à Bandeira, que é um dos cartões portais da cidade de Rosário. A cidade também é terra natal de Lionel Messi, do Che Guevara e também do músico Fito Páez. Já na sessão dedicada ao cinema argentino, o destaque será para Pizza, Birra, Faço, Pizza, Cerveja e Cigarro, um filme de 1998 dos diretores Adrián Caetano e Bruno Stagnaro, considerado esse filme inaugural do chamado Novo Cinema Argentino. Com uma linguagem crua e realista, o filme retrata jovens que sobrevivem de pequenos delitos nas ruas de Buenos Aires e revela a exclusão social dos anos 90. E já encerrando o programa, hoje teremos uma homenagem a Horácio Guarani, El Potro, o seu apelido, um ícone do folclore argentino, nascido na província de Santa Fé, autor de clássicos como Si se calla el cantor ou Piel Morena. Perseguido durante a repressão, ele viveu no exílio e voltou ao país na democracia. Vamos percorrer um pouco a sua biografia e, é claro, escutar as suas músicas mais conhecidas. Nos acompanha hoje na operação técnica Juliana Espatafora e ingressamos já mesmo em nosso programa. Quarta-feira, 14 de outubro, e o mapa do tempo na Argentina vem cheio de contrastes. Aqui em Buenos Aires, o Serviço Meteorológico Nacional prevê céu majoritariamente nublado, com possibilidade de pancadas de chuva pela manhã e temperaturas entre 13 e 19 graus. Já na cidade de Bariloche, o dia segue instável, mínima de 5 e máxima de 11 graus, com chances de chuva de até 70%. Se formos para o Nordeste, a província de Misiones tem céu uma continuidade de nuvens, tem vários dias já nublados lá, e hoje, além disso, amanhã será fresca, à tarde um pouco mais amena, entre 16 e 22 graus as temperaturas mínima e baixa, mínima e máxima para essa região. Já no noroeste, a província de Jujuy, curiosamente, terá o dia mais frio da lista. Chuva fraca, céu encoberto e termômetros entre 7 e 11 graus. Já no oeste, em Mendoza, as garoas da manhã dão lugar ao sol à tarde, com máxima de 17 graus, mas há alerta para chuvas moderadas a intensas no sul da província. Ou seja, hoje, guarda-chuva e casaco à mão se pretendem visitar Buenos Aires. E comecemos então com esse passeio que nos leva hoje para a pulsante cidade de Rosário, província de Santa Fé, o coração agrário da Argentina.
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na nossa série Rotas Argentinas, vamos até Rosário, uma localidade que costuma ser descrita como uma das cidades mais autênticas e vibrantes do país. Localizada às margens do Rio Paraná, ela combina um forte perfil industrial com uma vida cultural intensa. Muitos chamam ela de Chicago Argentina pela sua importância econômica e espírito urbano, em contraste com o ar mais europeu de Buenos Aires. E viajamos então 300 quilômetros a noroeste de Buenos Aires, seguindo a curva do imenso Rio Paraná, até chegar a uma cidade que muitas vezes passa despercebida pelos turistas internacionais, mas que guarda em suas ruas a própria alma da Argentina. Como já foi dito, falamos de Rosário. Agora, se Buenos Aires é a Paris do Sul, Rosário é algo completamente diferente. É a Chicago da Argentina, é uma potência industrial, um polo cultural e, literalmente, o berço de alguns dos rostos mais famosos da nossa história. Se você tem uma semana para passar aqui, se prepare, porque Rosário não apenas mostra atrações, ela permite que você viva elas. E vamos começar pelo pulso da cidade, que é o Rio Paraná. Ele define um dos maiores sistemas fluviais do mundo e em Rosário define tudo. Seus dois primeiros dias devem ser passados na Costanera, que é como se chama o passeio que acompanha a orla do rio. Se trata de uma enorme faixa de parques e calçadões ao longo da água. Mas aqui vai o segredo. Não apenas olhe o rio da margem. Vá até o pier, La Fluvial, e embarque num barco. Em 15 minutos, você chegará às ilhas. É um mundo diferente, sem carros, apenas praias de areia e quiosques rústicos. Você verá os moradores pescando surubim ou dourado. E se você é pescador, este é o seu paraíso. E se não é, apenas se sente a uma mesa de madeira e peça um pescado al rio, peixe fresco grelhado com limão e ervas. Esse é o sabor de Rosário.

A visita na cidade de Rosário deve incluir o Monumento Nacional à Bandeira. É impossível não notar. Se trata de uma gigantesca estrutura de pedra, semelhante a um navio que marca o local onde o general Manuel Belgrano hissou pela primeira vez a bandeira argentina em 1812. É um lugar sagrado para nós, mas para um visitante é também uma obra-prima da arquitetura. Você pode pegar um elevador até o topo da torre, e a 70 metros de altura, a vista do delta, do rio e do traçado da cidade é incomparável. Abaixo do monumento há uma chama que nunca se apaga, a chama votiva, em homenagem àqueles que morreram pelo país. É um lugar que impõe silêncio e respeito, mesmo numa cidade tão barulhenta quanto esta. E agora vamos falar das pessoas. Há um ditado na Argentina: Rosário tem algo na água. De que outra forma explicar tanta concentração de talento? No quarto dia, faça um passeio pela história. Você pode ficar em frente ao prédio onde o Che Guevara nasceu, na rua Entre Rios. Pode caminhar pelo bairro Pichincha, antes um distrito portuário decadente, e hoje o centro da vida noturna, onde o grande comediante Alberto Olmedo costumava circular. E depois vem a música. Se você ouvir um piano ecoando de uma varanda, provavelmente está ouvindo a influência de Fito Páez, a lenda do rock que colocou o coração da cidade em suas letras. E não podemos esquecer a literatura. Roberto Fontana Rosa, ou El Negro, como o chamávamos, foi um cartunista e escritor que capturou a linguagem e o modo de vida de Rosário melhor do que ninguém. Você ainda pode visitar o seu lugar favorito, o Bar El Cairo. Sente-se na mesa dos cavalheiros e peça um café. É onde os intelectuais da cidade vêm resolvendo os problemas do mundo há décadas.

também a capital do futebol. Foi aí que Lionel Messi nasceu. Nos dias 5 e 6 do seu passeio por essa cidade, você deve ir para a Zona Sul, para o bairro La Bajada. Aí você verá murais do Messi com 3 andares de altura. Pode visitar o clube onde ele deu seus primeiros chutes na bola, o Grandoli, e também o lendário estádio do Newell's Boys, no Parque da Independência. Mas Rosário é uma cidade dividida quando se fala em futebol. Você é um leproso, que é como são chamados os torcedores do Newell's Boys, ou é um canalha, isto é, um torcedor do Rosário Central. O Rosário Central foi onde Ángel Di María, o homem que marcou em todas as grandes finais pela Argentina, começou a sua carreira. A rivalidade entre esses dois times é talvez a mais intensa do mundo. Se você conseguir assistir a um clássico enquanto estiver aí, verá um nível de paixão que é francamente assustador e belo ao mesmo tempo. À medida que a sua semana de visita na cidade de Rosário chega ao fim, passe o seu último dia no Parque da Independência. É um enorme pulmão verde no centro da cidade, como um lago e jardins escondidos. É onde as famílias vão aos domingos para tomar chimarrão e ver a vida passar. Rosário não é uma cidade de atrações turísticas de checklist. É uma cidade de atmosfera. É o som do rio, é o sabor de um café forte em um bar histórico, o rugido de um estádio de futebol e o orgulho de ser o berço de heróis. Então, se você está procurando a verdadeira Argentina, aquela que existe fora dos guias turísticos de Buenos Aires, pegue um ônibus, siga para o norte e deixe Rosário mostrar quem realmente somos. A cidade de Rosário possui uma das tradições musicais mais ricas e influentes da Argentina. Berço de importantes artistas e movimentos culturais, Rosário se consolidou especialmente como uma referência do rock nacional argentino, revelando nomes históricos como Jorge Fandermoli e Fito Páez, que escutamos hoje aqui, além de Juan Carlos Baglietto e Lito Nebbia, ou Lalo de los Santos e muitos outros, considerado um dos pioneiros do rock em espanhol. De fato, tem um coletivo de músicos desta cidade chamada Trova Rosarina, que impactou a cultura do país a inícios da década de 1980. A cidade também se destaca pela intensa vida cultural, com teatros, bares, centros culturais e festivais que mantêm viva a cena musical local. Além do rock, Rosário cultiva tradições ligadas ao tango, ao folclore e à música popular latino-americana, formando um ambiente criativo que há décadas inspira artistas de diferentes gerações. Na sequência, escutamos então Tema de Rosário, Música de Rosário, uma música que homenageia a cidade e que é interpretada por um grupo de músicos muito conhecidos dessa cidade.

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0: de falar em cinema argentino, um percurso por filmes e séries que fazem parte da memória coletiva e que refletem a identidade do nosso país. Histórias que emocionaram o público, que retrataram a vida cotidiana e que levaram ao mundo a maneira argentina de sentir, de pensar e de contar histórias. Apresentamos hoje Pizza, Cerveja e Cigarro, um filme lançado em 1998 e que se tornou uma das obras fundadoras do chamado Novo Cinema Argentino. Falar de pizza, cerveja e cigarro é mergulhar em um dos marcos fundadores do chamado Novo Cinema Argentino, um movimento que, no fim dos anos 1990, renovou profundamente as formas de narrar e de produzir cinema em nosso país. Lançado em 1998, o filme foi dirigido e escrito por Adrián Caetano e Bruno Stagnaro e foi protagonizado por Héctor Anglada, Jorge Cézanne e Pamela Jordán, entre outros. Com recursos limitados, mas um olhar contundente, essa dupla estreia na direção marcou um antes e um depois na história do cinema argentino. A história acompanha um grupo de jovens marginalizados na cidade de Buenos Aires, liderados pelo cordobês, que sobrevivem por meio de pequenos delitos enquanto vagam pela noite da capital. Sem recorrer a grandes reviravoltas, o filme constrói a sua atenção a partir da precariedade constante em que vivem os seus personagens e de um desejo, quase nunca explicitado, de escapar daquele destino. O tom é áspero, quase documental, com momentos de dureza que não buscam um impacto fácil, mas sim a observação direta. A obra evita idealizar os seus protagonistas, mas também não os condena. Mostra toda a sua vulnerabilidade, presos a uma lógica social que parece não oferecer saídas. Na sequência, escutamos um dos diretores, Bruno Stagnaro, explicando a adoção dessa perspectiva.
1: En relación al análisis sociológico de la peli, yo siento lo siguiente, que en su momento no nos preocupó en lo más mínimo, o sea, ese tema. Lo que queríamos era hacer una película y lo que teníamos a mano era esa historia, y dio la casualidad que justo el destello inicial tenía que ver con esta situación de estos chicos y después empatizamos con los chicos. Esa decisión es política, si querés. Pero fue tal vez la única que tomamos. Después básicamente nos dedicamos a tratar de que esos personajes fueran lo más humano que pudiéramos construir con sus claros oscuros, ¿no? O sea, que no fuera como una pintura paternalista de la pobreza, pero que tampoco fuera como una pintura absolutamente descarnada y en donde los personajes son malísimos, digamos, unilateralmente, digamos.
0: O contexto em que surgiu este filme, Pizza, Cerveja, Cigarro, é fundamental para compreender a sua importância. No fim dos anos 1990, a Argentina atravessava um período de crescente desigualdade social, com altos índices de desemprego entre os jovens e forte exclusão. Paralelamente, uma nova geração de cineastas começou a romper com as estruturas tradicionais do cinema industrial, apostando em histórias simples, atores não profissionais e locações reais. Nesse cenário, o filme de Caetano e Stagnaro se tornou um símbolo não apenas pelo que conta, mas pela forma como conta. O seu estilo direto, a sua linguagem das ruas e a sua aposta no realismo o transformaram em uma obra essencial para entender a evolução do cinema argentino contemporâneo.
2: Mete la mano entre las piernas y baja la cabeza.
3: Arranca, arranca, vamos.
4: ¿Sabes que conocí una mina que la calentaba el obelisco, ¿no? Decía que era una especie de pene que captaba todas las ondas porongóticas que circulan por la ciudad, ¿no?
5: ¡Dale, corre! Lo primero que hago es pagarme una noche, me salí.
6: ¿Qué, te cagaste, Pablo?
7: Un par de zapatillas para vos que me van chicos, ¿no?
8: Vení, vení.
9: Este es el
10: macho,
9: romper el orto a patada.
3: ¡Concha tu madre! ¿Qué te pasa?
2: Se van a andar peleando, loco, somos toda Argentina.
8: ¿Vos cumpliste tu promesa?
0: A recepção da crítica deste filme foi extremamente positiva, sobretudo aqui na Argentina, onde rapidamente passou a ser considerada um filme de uma geração. Muitos críticos destacaram a sua autenticidade e a sua capacidade de retratar uma realidade raramente representada com tanta honestidade. No exterior, Pizza, Cerveja e Cigarro também foi bem recebido em festivais, sendo reconhecido como um exemplo marcante do cinema independente latino-americano. Algumas análises apontaram a sua proximidade com o neorrealismo italiano, especialmente pelo uso de cenários reais e pelo foco em personagens marginalizados, enquanto outras o interpretaram como um retrato urgente de uma juventude sem perspectivas no contexto neoliberal da época. Quanto aos prêmios e reconhecimentos, o filme Pizza, Cerveja, Cigarro conquistou diversas distinções em festivais internacionais, entre elas o Prêmio Especial do Júri no Festival de Cinema de Gramado, no Brasil, além de outras premiações em eventos dedicados ao cinema latino-americano. Mais importante do que os prêmios, porém, foi a sua influência duradoura. Abriu caminho para uma nova geração de realizadores que, nos anos seguintes, consolidaria o prestígio do cinema argentino no cenário internacional. A trilha sonora do filme se caracteriza pelo uso diegético e contido da música. Em vez de se apoiar em uma trilha original dominante, Pizza, Cerveja, Cigarro incorpora sons urbanos, rádios, músicas populares e silêncios que reforçam a sensação de realismo. Essa escolha contribui para mergulhar o espectador no ambiente das ruas, evitando qualquer artifício que possa suavizar a dureza da narrativa. Entre as curiosidades, chama a atenção o fato de muitos dos atores não serem profissionais ou terem pouca experiência anterior, o que confere grande naturalidade às interpretações. As filmagens em locações reais de Buenos Aires, longe dos estúdios, também contribuíram para essa estética urgente e quase improvisada. Com o passar dos anos, o filme se tornou uma obra de culto e material de estudo em escolas de cinema, tanto na Argentina quanto no exterior. A sua influência pode ser percebida em diversas produções posteriores, que adotaram um olhar semelhante sobre a marginalidade urbana. Na sequência, voltamos a escutar o diretor Bruno Estaniaro contando a origem 100% real de um dos roubos contados no filme.
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1: La peli se estrena en el año 98, la película Pizza Birra Faso. Nosotros la empezamos a producir con Adrián, ponele en el 95.

0: dijimos, sigamos con los chorros, desarrollemos el punto de vista de los ladrones y desplegarlo como si fuera una instancia de trabajo para ellos, un trabajo particular que implicaba esa virulencia y esa cosa injusta hacia un tercero, pero bueno, era como lo que les había tocado y a partir de ahí fue que lo empezamos a desarrollar.
1: Quanto à disponibilidade internacional deste filme, Pizza, Cerveja, Cigarro, pode ser encontrado em algumas plataformas de streaming voltadas ao cinema independente ou latino-americano, além de serviços de aluguel digital. Em determinados países, ele integrou o catálogo da Mubi e, ocasionalmente, ele é exibido em mostras de cinema argentino organizadas por cinematecas, festivais e instituições culturais. Como costuma acontecer com esse tipo de produção, a disponibilidade varia significativamente de uma região para outra. Mais de duas décadas após o seu lançamento, o filme Pizza, Cerveja, Cigarro mantém intacta sua força. Em um contexto global em que as desigualdades sociais continuam sendo um tema central, o seu olhar sobre a exclusão e a luta diária pela sobrevivência permanece incômodo e necessário. Pizza, Cerveja, Cigarro não é apenas um documento de seu tempo, mas também uma obra que dialoga com o presente, lembrando que o cinema pode ser uma ferramenta poderosa para tornar visível aquilo que muitas vezes permanece à margem.
2: Desocupados serían alrededor de 2.050.000.
3: Súbelo, Diri, bájate la traba, vos, flaco. 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
5: Julia.
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hoje na sessão Artista do Dia, o destaque será para Horácio Guarany, uma das vozes mais emblemáticas da música popular argentina, se destacando pelo estilo intenso e comprometido com as raízes do folclore. Se você quer entender a dureza, a luta e o espírito festivo do interior argentino,

precisa ouvir Horácio Guarani, conhecido como El Potro, o Potro. Ele foi mais do que cantor, foi titã cultural. Nacido com o nome de Heráclio Catalín Rodríguez em 1925, nas florestas remotas da província de Santa Fé, Horácio era filho de pai indígena guarani e de mãe espanhola. Ele cresceu no ambiente duro das fábricas de tanino da firma La Forestal, uma infância que enraizou para sempre a sua música na vida da classe trabalhadora. Primeira!

esse é o seu hino mais emblemático, um chamado ao movimento e à rebeldia. A carreira de Horácio Guarany realmente ganhou força em Buenos Aires no fim dos anos 1940, mas foi nos anos 1960 que ele se tornou um pioneiro do Festival Nacional de Folclore de Cosquín, o festival no qual os novos artistas se consagravam no país. Horácio Guarany era um homem do povo e as suas canções muitas vezes serviam como bandeiras da justiça social. A próxima faixa é talvez a mais conhecida internacionalmente, um hino de resistência artística que nos lembra que, quando um cantor se cala, a própria vida perde a luz. A versão que escutamos a seguir é a que Horácio Guarany registrou com Mercedes Sosa.

causa do seu ativismo político declarado e da sua filiação ao Partido Comunista, os anos 1970 foram tempos sombrios para Horácio Guarany. Ele foi alvo do grupo paramilitar AAA, o equivalente argentino ao comando CCC, e até sofreu atentados à bomba em sua casa. O músico acabou forçado ao exílio, vivendo na Venezuela, no México e também na Espanha. Durante a última ditadura militar, os seus discos foram proibidos e retirados das lojas em toda a Argentina. E ainda assim, nunca parou ele de compor. E mesmo do outro lado do oceano, a sua voz permaneceu como símbolo de esperança para quem estava em casa.

0: Lourenço Guarani voltou à Argentina em 1978, mas a pressão não cessou. Outra bomba explodiu em sua casa apenas um mês depois do retorno. E apesar do perigo, ele se recusou a sair do país novamente. Se mudou para o campo e se estabeleceu em uma fazenda em Luján, a 60 quilômetros de Buenos Aires. Uma fazenda que ele batizou de Plumas Verdes, isto é, Penas Verdes. Horácio Guarani era um homem de apetites épicos e histórias lendárias. A mais famosa, o seu Templo do Vinho, uma casa onde ele dizia ter uma torneira que jorrava vinho em vez de água. Para Horácio, o vinho não era apenas uma bebida, era um ritual de amizade e um direito do trabalhador.
1: Para vós, Santiago Ayala, primeirita!

Ao longo dos anos 80 e 90, como retorno da democracia ao país, Horácio Guarani viveu uma enorme retomada de carreira. Se tornou mentor de novas gerações, colaborando de forma célebre com a jovem Soledad Pastorutti para aproximar o folclore tradicional da juventude moderna. Ele escreveu romances, atuou em filmes e permaneceu como uma presença constante nos principais festivais do país, bem depois dos 80 anos de idade. Ele cantou a paisagem, os rios, o litoral do Nordeste argentino e a profunda solidão do homem de campo, o gaúcho.

discografia de Guarani é impressionante. Ele gravou mais de 50 álbuns solo. Mesmo nos últimos anos, a sua voz mantinha um poder rouco e trovejante, capaz de encher um estádio sem microfone. Ele era chamado de o cantor do povo, porque nunca esqueceu as suas origens na lama de Santa Fé.

Dice. Bom, aqui já é o momento de encerrar o nosso encontro em português pela emissora internacional da República Argentina, onde estivemos hoje, Julieta Galvão na locução e Juliana Espatafora na operação técnica. Aproveitamos para agradecer, como sempre, a sua companhia e desejamos contar novamente com ela amanhã. Até lá!

0: Alô, amigas, alô, amigos da Argentina ao mundo. Bem-vindos a mais um encontro em português pela emissora internacional da República Argentina. Sou Julieta Galvão e, como sempre, é um prazer estar aqui em contato com vocês no streaming da Rádio Nacional da Argentina, www.radionacional.com.ar, um programa que vocês podem acompanhar em diversas plataformas e também na onda curta. Gentileza da emissora americana WRMI, que nos retransmite em diferentes dias, frequências e horários. Lembrem que relatórios de recepção são sempre confirmados com um cartão QSL em versão eletrônica e que, para tanto, esses informes devem ser encaminhados para qslrai@gmail.com. O programa da RAI em português desta quarta-feira começa com o segmento Rotas Argentinas, um passeio pela cidade de Rosário, na província de Santa Fé, às margens do rio Paraná. Conhecida como o berço da bandeira, foi ali que o nosso vulto da independência, Manuel Belgrano, hasteou pela primeira vez a bandeira argentina, lá por 1812, um fato lembrado pelo Monumento Nacional à Bandeira, que é um dos cartões portais da cidade de Rosário. A cidade também é terra natal de Lionel Messi, do Che Guevara e também do músico Fito Páez. Já na sessão dedicada ao cinema argentino, o destaque será para Pizza, Birra, Faço, Pizza, Cerveja e Cigarro, um filme de 1998, dos diretores Adrián Caetano e Bruno Stagnaro, considerado esse filme inaugural do chamado Novo Cinema Argentino. Com uma linguagem crua e realista, o filme retrata jovens que sobrevivem de pequenos delitos nas ruas de Buenos Aires e revela a exclusão social dos anos 90. E já encerrando o programa, hoje teremos uma homenagem a Horácio Guarani, El Potro, o seu apelido, um ícone do folclore argentino, nascido na província de Santa Fé, autor de clássicos como Si se calla el cantor ou Piel Morena. Perseguido durante a repressão, ele viveu no exílio e voltou ao país na democracia. Vamos percorrer um pouco a sua biografia e, é claro, escutar as suas músicas mais conhecidas. Nos acompanha hoje na operação técnica Juliana Espatafora e ingressamos já mesmo em nosso programa. Quarta-feira, 14 de outubro, e o mapa do tempo na Argentina vem cheio de contrastes. Aqui em Buenos Aires, o Serviço Meteorológico Nacional prevê céu majoritariamente nublado, com possibilidade de pancadas de chuva pela manhã e temperaturas entre 13 e 19 graus. Já na cidade de Bariloche, o dia segue instável, mínima de 5 e máxima de 11 graus, com chances de chuva de até 70%. Se formos para o Nordeste, a província de Misiones tem céu uma continuidade de nuvens, tem vários dias já nublados lá, e hoje, além disso, amanhã será fresca, à tarde um pouco mais amena, entre 16 e 22 graus as temperaturas mínima e máxima para essa região. Já no Noroeste, a província de Jujuy, curiosamente, terá o dia mais frio da lista. Chuva fraca, céu encoberto e termômetros entre 7 e 11 graus. Já no oeste, em Mendoza, as garoas amanhã dão lugar ao sol à tarde, com máxima de 17 graus, mas há alerta para chuvas moderadas a intensas no sul da província. Ou seja, hoje, guarda-chuva e casaco à mão se pretendem visitar Buenos Aires. E comecemos então com esse passeio que nos leva hoje para a pulsante cidade de Rosário, província de Santa Fé, o coração agrário da Argentina.
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